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tá certa essa foi Luísa Sonja. 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

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Tô sorrindo aqui porque tô lembrando de muitas coisas boas que aconteceram. E tá, gente, só curtindo essas férias maravilhosas. Boa sorte a essa galera maravilhosa. Brasil, um abração para vocês aí da Ilha do Amor. 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

tá certo essa foi Luísa Sonja. 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É, só coisas gostosas sendo agora. 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Romário tá de bem, tá numa boa, depois de umas férias merecidas, claro.

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E tá, gente, só curtindo essas férias maravilhosas. Boa sorte a essa galera maravilhosa. Brasil, um abração pra vocês aí da Ilha do Amor. Um abração, pessoal, galera do Rio de Janeiro e pra toda a galera de São Paulo, pra quem tá curtindo 93.8 FM. Um abração do Romário, tá bom? Fique ligado, 93.8 FM, Som Brasil, de bem com a vida. E tô saindo uma boa. Tô saindo aqui devagarzinho, hein? De fininho, tá bom? Tchau, tchau, fiquem com Deus. Fui!

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tá certa essa foi Luísa Sonja. 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É, só coisas gostosas agora. 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Romário tá de bem, tá numa boa, depois de umas férias merecidas, claro.